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2: 9:26.

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2: 9:40.

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9: 953.

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1: Essa seria a resposta da fake news, né?
2: Essa você canta pra mim agora.
1: Ah, foi eu começo então?
2: Você começa.
1: Então pronto.
2: Vamos lá,
1: dá licença.

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2: 10:38.

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1: 10h49.
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2: 11:10.

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2: 11:56.

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2: Meia-noite e 11.

0: 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Amém.
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8: Meia-noite 53.
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2: 1:32.
3: Mais uma! Sucesso! Olha essa raiz de boa.

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1: Alexandre Pires, você sempre apaixonado, né, amigo?
2: Inclusive por você também.

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7: 2 e 2.
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0: Lucas Luco.
1: Coisa linda.
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2: 2:08.

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4: 3 e 3.

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1: 3:37.

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1: 3h54.
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11: 4 e 1.
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0: Davi.
1: Ô, Maclean.
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2: 4:52.

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2: Simbora comigo, vai. Nossa.

0: eu te pego, hein? Delícia! Se eu te pego, hein? Ah! Nossa!
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4: 6 e 2.
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1: Obrigado, Padre Luciano.

0: rapaz. Mas nós não estamos enjeitando é nada.
1: É, espanhol sem nariz, né?
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6: 6:17.

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2: 6:58.

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2: 7 e 6.

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2: 7:22.
3: Só vou cantar aqui, ó.

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2: 7h52.
3: Às vezes é melhor terminar brigado do que terminar de boa. Sabe por quê?
4: Por quê?
3: Porque curativo, quando arranca de uma vez, dói menos.
4: Bem menos.
3: Bem menos. E essa música fala disso. Se liga aí, ó.

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3: 8:22.

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0: Gostaram?
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3: 8h47.
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4: 9 e 18. 98.

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3: 9:39,
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0: Bosque, Vinícius!
1: Munhoz e Mariano!
2: Bom demais. Joga a mãozinha pra cima, todo mundo assim, na palma da mão. Tchau, tchau, tchau. Quero ouvir o refrão, vai.
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0: nem ser. De novo.
1: Que absurdo.
0: Só vocês.
2: Vai.
0: Obrigado, São Paulo.
3: Coisa linda.
4: Obrigado, João. 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
2: 9:47.

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1: Cacho Leone.

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1: 10:36.
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2: 10:52.

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2: 11:38.

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1: João Lucas e Matheus, João Bosco e Vinícius.
2: Que prazer, hein, moçada?
3: Tamo junto.

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4: Meio-dia e três.
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1: Meio-dia e 20.
2: Sarado e Cristiano! O Ale
3: Safadão e Zeneto e Cristiano, acústico.
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5: Meio-dia e 59.
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2: 1:25.

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3: 1:39.
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1: Cajuru FM informa a hora certa.
0: 2:04.
2: Meus amigos me perguntam lá na escola quando eu quero dizer o que eu vou ser. Eu falei que eu sou formado na pecuária. O menino da pecuária.
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1: 4h53.
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0: You make me feel brand new. Pra você, Simple Red. E aí, chegou o Simple Red. You make me feel brand new. Linda canção, viu? Alô, Glauber. Glauber, um abraço também para o Antônio Gavião e a esposa Cida, lá no bairro Tupi. Gavião, Glauber me contou que você fica ligado direto, ouvindo a rádio direto, hein? Que legal, rapaz. Parabéns pra você, você é inteligente, viu? Oi, gente boa. Pessoa inteligente, sintoniza com a gente e sempre sai na frente. Não é? Depois de Simple Red, you Make Me Feel Brand New, teve lá em cima a revelação com Fagner. Vando, Fogo e Paixão, Padre Marcelo, Tudo é do Pai. Esta arrebentou a boca do balão. Ô, João Lucas, eu vou mandar alô pra você mais não, sabe por quê? Você não me falou que você também tá ouvindo, eu sei que ele tá ouvindo. Jovita, Jovita, é áudio pro ar? Oi.
1: Ei, Luiz, que louvor, né?
0: Opa, Jovita, fala com nós.
2: Ei, Luiz, que louvor, né? Tudo bonito é do demais. Pai.
0: Bonito demais.
1: Verdade, com toda certeza.
0: É.
1: Muito bom de ouvir, dá uma paz.
0: Beleza.
1: É. Aqui, o Tostão tá pedindo uma do Milionário Zé Rico, pra variar, né?
0: Vou mandar agora pra
1: Como
0: ele.
1: Como eu só pede Milionário Zé Rico.
0: Não, já eu mando. Vou mandar.
1: Obrigado, viu?
0: Por nada. Tchau. Um abraço pra você, meu amigo Tostão. Alô? Só um instante, por favor, que eu tô no ar. Muito bem, negócio é o seguinte... O Tostão quer ouvir a música do Milionário José Rico. Ê, Tostão. Como é que é a música mesmo? Coração, não, dono do mundo, né? O dono. Dono. É o dono do mundo que ele gosta. Vamos lá. Cadê aqui? Dono. Dono do mundo, Milionário José Rico. Aê, Tostão, tá aí pra você, meu amigo. Seu pedido é uma ordem. Boa tarde, amigão.

0: Shake Stevens, You Drive Me Crazy, linda canção, saudade, não tem idade para você lá em cima. Teve Dono do Mundo, Milionário José Rico, para o nosso amigo Tostão. Ei, Tostão, você me levantou agora, me despertou uma curiosidade, você me levantou uma curiosidade agora, rapaz. Agora é hora de eu vou tocar o romantismo na voz de dupla ou não, não é? Pois é, gente, José Raimundo Fonseca Santana, de novo ele perdeu os documentos, perdeu a carteira com todos os documentos, no mínimo, rodei, né? No mínimo, José Raimundo Fonseca Santana, ele agora está gratificando quem encontrar os documentos dele e ligar para o número 984190770, 984190770. Quem encontrar os documentos do José Raimundo Fonseca Santana. Você conhece? É o Zé do Miguel. Todo mundo conhece o Zé do Miguel. De novo, né, Zé? Se você perder, meu filho, gente, foi pra segunda vez, né? Eu não sei se tem mais, não. Que eu saiba é a segunda. Três vezes de cadeia, sinal de forca. Se você perder a terceira vez, não vai arrumar mais, não vai encontrar mais, não. Ah, mas não vai mesmo. José Raimundo. Ele é gente boa demais, né? Brincadeirinha. Muito bacana o cara. É o Zé do Miguel. Ele perdeu todos os documentos. Marco Antônio da Silva Souza perdeu a carteira de identidade. Ele não perdeu a sua identidade, não, viu, gente? A carteira de identidade. O Marco Antônio Silva Souza. Eu estou precisando da carteira de identidade dele, que ele faz um... Ele tem um ligamento com CAPS. Ele tem um ligamento lá com CAPS, que eu não sei como funciona também, não é da minha alçada falar no ar, mas acredito eu que se você ligar no CAPS ou procurar ele, né, o Marco Antônio Silva Santos, ele está precisando da carteira de identidade, porque tem um ligamento com o CAPS, certo? Então tá bom. O Lucas, o João Lucas, tá lá me ouvindo no supermercado da NUT, com o... Vou falar no João Lucas mais não, vou falar no Romélio, e no Romélio, no Léo, aí a NUT. E o João Lucas não deve estar ouvindo, não. Mas tudo bem, João Lucas também é o baiano. É o baiano do açougue, né? O tempero melhor de carne ali que faz. Ele sabe, o cara sabe fazer, entendeu? O negócio é o seguinte, ele sabe. Aqui, chegando música bonita, romantismo na voz de dupla. Vamos mandar música bonita, viu? Aqui, eu tava vendo um áudio aqui que a Jovita, lá do Alvorada, mandou pra gente. E no de fundo musical tinha uma música bonita lá. E depois as falas. A Eliane Pereira do Bonfim também mandou uns áudios pra mim. E eu ouvindo a ditada. Ô, a voz da gente até que não é muito feia no rádio, não, né, sô? Meu Deus, ela não é muito feia, não. Assim, essa taquara rachada aqui, mas... Porque diz que se a gente ouvir a voz da gente, a gente não trabalha em rádio mais, não. Você ouviu falar isso? Então, quando eu mando um áudio para uma pessoa do meu WhatsApp, eu não volto lá atrás. Porque tem gente que manda o áudio para uma pessoa, ela volta lá atrás para ouvir o áudio que ela mandou. Eu queria saber para que é isso, mas tudo bem, é um direito seu. Mas eu não dou conta de ouvir. Se eu mandar um áudio, eu não ouço ele mais, não, sabe? Porque eu ouvi falar que quem escuta a própria voz não trabalha de comunicador, não. Não sei, esse negócio é meio complicado. Ah, é por isso que você não grava propaganda de volante, né, Luiz? Uma das partes seria. Um dos motivos seria esse. Diz que, não sei, a gente não ouvir a voz da gente lá fora, a gente... Ah, vamos deixar disso, vamos levar música para vocês? Porque...
1: 5:18.
0: Não, beleza. Porque daqui a pouquinho eu vou ver se vai dar o assunto da tarde da gente, do Topa Tudo Sem Dinheiro, que eu acho que não vai dar muito, não. Porque já é 7:19, 5:19, né? Nossa Senhora. Ô, Crícia, parabéns para você. Felicidades. Aparecida do Agostinho do Bonfim, um abraço. Mirlaine, obrigado pela audiência. Eliane Pereira, obrigado. Carmélio, todo o pessoal. Dona Conceição, um abraço aí do Bonfim. Aparecida do Agostinho, Marlete, todas as pessoas que estão ligadas comigo do Bonfim. E também aqui do centro, dos bairros. Dizem que tem um monte de gente ouvindo.
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0: E é bom demais, viu? É bom demais levar alô. Você que não sabe como é que é bom. É gratificante. Moro onde não moro ninguém. Onde eu me sinto bem. Eu te falei. Ninguém precisa ter dinheiro, não. Tem que ter felicidade. Ah, mas felicidade não traz dinheiro. Não traz, não. Ah, mas felicidade, alegria, não paga conta, não, Luiz. Não, não paga conta, não. O que paga conta é o dinheiro. Mas o que, que faz trazer o dinheiro? Você tem que ter alegria. Se você não tiver alegria, você não vai correr atrás do dinheiro, não é verdade? Sem alegria, tem como você ir trabalhar, correr atrás do dinheiro? Não tem. Então é isso. Alegria traz a coragem para correr atrás do que paga a conta. Aqui, eu não quero esta música com João Mineiro e Mariano, não. Eu quero é com João Mineiro e Marciano. Deixa eu corrigir isso aqui. A bailarina. Eu quero com João Mineiro e Marciano. Eu quero é o original. João Mineiro e Marciano, a bailarina aqui, ó. Eu quero é original. Aqui, ó, pronto.
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Opa, deu um branco aqui, o negócio caiu aqui, eu fui atender o telefone, mas é normal isso aí, viu? Não se preocupe não. Bob Marley chegando aí, ó, East is Love. Nosso amigo Wilson, lá do bairro Nossa Senhora do Carmelo, é fã das músicas do Bob Marley, né? E tá mandando um abraço aí pra todo o pessoal, todos os ouvintes, pra todos da família lá do bairro Bonfim, né, Wilson? Um abraço pra você e também a Nair. E todo o pessoal aí, ligado com a gente, né? O Wilson e a dona Nair e toda a família. E tá mandando um abraço pro pessoal lá do Bonfim. Verdade. Então tá, joia. Um abração pra você. Tá chegando a música do Bob Marley aí, ó. Beleza? Agora são 17h31. Daqui a pouco eu volto pra despedir de você.

0: Gente, Vitor e Léo na linha do tempo, em cima Bob Marley, Is This Love, e Leandro e Leonardo, Não Aprendi a Dizer Adeus, Milionário José Rico, Meu Mundo Vazio, João Mineiro e Marciano, A Bailarina. Tava passando a música João Mineiro e Marciano, A Bailarina, deixa eu ver, era ela, a hora que caiu aqui, eu fui atender o telefone aqui, a chamada, caiu tudo em cima do teclado, e pronto. Deu nada. Aí o que acontece? Eu acho que ela mesma. Depois passei para Leandro Leonardo. Não, era que estava tocando, Leandro, para dizer adeus. Ela mesmo. Linda canção. Mas tudo bem, isso acontece, viu? Programa ao vivo sempre é assim mesmo. Gente, o que eu quero falar para você é o seguinte: agradecer a todos. Todos, viu? No geral aí, ó. Ao redondo e ao quadrado. Todas as pessoas que ficaram comigo até agora. Os que participaram diretamente, os que participaram indiretamente, os que estão ligados com a gente, que estão ouvindo, tá? Tem gente que fala, Luiz, eu não ligo para você, não ligo para o rádio, mas eu ligo no rádio. Ó, eu ligo o rádio, eu não ligo para o rádio, eu ligo o rádio e eu escuto. Beleza, então pronto. Tá? Mas a partir de semana que vem eu vou arrumar um WhatsApp só para esse programa. Só para você participar. Mas eu quero te falar durante a semana? Não. Não vai ter jeito. É só no sábado. Só no Balaio de Gato. Lá vai ter lá o nome. Balaio de Gato. Eu tô precisando de uma vinheta, tô precisando de uma produção, tô precisando de umas coisas de gato e tudo, mas ninguém pode produzir para mim. Ninguém. Tem que ser assim mesmo. Eu mesmo inventando aqui. Porque... vamos ver quem pode produzir. O Max falou que ia produzir, que não sei o quê. Ah, eu vou arrumar isso aqui dali. Tô esperando. Tô esperando, né, Max? Um abração para você também, amigo. Deus abençoe você, que tudo vai dar certinho aí. Tá bom? E eu tô esperando. Então, gente, no mais que eu desejo a todos vocês é o seguinte, ó. Fique todo mundo com Deus e muitas felicidades para você e tudo de bom. Obrigado!
1: Boa sorte, eu te desejo de todo coração.
0: Fui embora.
1: Boa sorte.
0: Até sábado.
1: Boa sorte.
0: Aham.

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1: 6 e 6.
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1: Cajuru FM informa a hora certa.
2: 6:21.

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11: 6h46.
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1: Kazuru FM informa a hora certa.
2: 8:26.
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4: 8:57.